O Cris está convocado, portanto está convocado todos os jogadores. Todos os jogadores estão convocados, estão à minha disposição. O desempenho dele, o passado dele não conta, conta em termos de todo o historial que ele tem, não é? E portanto o desempenho dele é que vai, como dele, como de todos, é que vão me dizer a mim qual é depois as decisões que eu tenho que tomar nos jogos, nos treinos. Quanto à questão do Cris, não sei, mas acredito que ele tenha que fazer o milésimo gol mais no Al-Nassr que na seleção portuguesa. O Cris é um jogador como todos os outros, tem rendimento, joga, não tem rendimento, não joga. É assim que eu faço com todos e não é por ser o Cris. Agora que o Cris tem um estatuto diferente, tem. A carreira dele é diferente, tem cinco bolas de ouro. Mas isso conta para as minhas decisões? Não. Conta nada, zero. Mas que é diferente dos outros, é.

Quanto à questão do Cris, não sei, mas acredito que ele tenha que fazer o milésimo gol mais no Al-Nassr que na seleção portuguesa. O Cris é um jogador como todos os outros, tem rendimento, joga, não tem rendimento, não joga. É assim que eu faço com todos e não é por ser o Cris. Agora que o Cris tem um estatuto diferente, tem. A carreira dele é diferente, tem cinco bolas de ouro. Mas isso conta para as minhas decisões? Não. Conta nada, zero. Mas que é diferente dos outros, é.